0: é prorrogada.
1: Medidas incluem subvenção ao óleo diesel e fiscalização contínua. Thaís de Araújo.
2: Com a decisão, fica zerada por 30 dias a cobrança dos impostos PIS, COFINS e CID sobre a importação e a comercialização de gasolina.
3: Santuário de Aparecida espera mais de 500 mil fiéis nas celebrações da Padroeira do Brasil.
1: Movimentação de peregrinos e visitantes deve injetar mais de 3,5 bilhões de reais na economia.
3: E a Polícia Rodoviária Federal intensifica a fiscalização nas rodovias. Luciana Colares de Holanda.
4: Os corredores rodoviários de São Paulo e do Pará ganham atenção especial em direção ao Santuário Nacional de Aparecida e ao Círio de Nazaré.
1: Segunda-feira é dia das crianças e quem vai comprar presente de última hora deve ficar atento.
3: Inmetro alerta para cuidados na escolha dos brinquedos. Márcia Fernandes.
5: Segundo o Inmetro, um dos cuidados importantes é observar o selo que indica se o presente corresponde à idade da criança. É preciso observar também se há peças pequenas ou produtos tóxicos na composição.
1: Hoje na apresentação da Voz do Brasil, Luciano Seixas e Mariana Jumbi.
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1: Na próxima segunda-feira é dia de Nossa Senhora Aparecida, padroeira do Brasil.
3: E a Polícia Rodoviária Federal já está nas rodovias com operações de fiscalização e orientação aos condutores.
1: Com atenção especial para as estradas do interior de São Paulo, onde acontecem romarias em homenagem à Nossa Senhora Aparecida.
3: E também no estado do Pará, com as celebrações do Círio de Nazaré.
1: Com a movimentação, haverá reforço de policiamento para prevenir acidentes graves e aumento da criminalidade.
4: Todas as rodovias federais do país terão reforço na fiscalização entre 9 e 12 de outubro. E os corredores rodoviários de São Paulo e do Pará ganham atenção especial por causa da grande mobilização em direção ao Santuário Nacional de Aparecida e ao Círio de Nazaré. A Polícia Rodoviária Federal vai ampliar o policiamento nos dois estados com emprego de policiais de diferentes regiões, que vão atuar na fiscalização de trânsito com foco no controle de velocidade e nas condutas que possam aumentar os riscos de acidentes. E a PRF faz recomendações aos romeiros e motoristas, como detalha Natália Guimarães, da Comunicação Social da Polícia Rodoviária Federal.
6: Aos romeiros, a orientação é de usar roupas claras, materiais refletivos, deslocar no sentido contrário da via e mantendo distância dos veículos. Os ciclistas devem utilizar o capacete, se deslocar no fluxo dos veículos e manter distância deles. Aos motoristas, a atenção é redobrada, principalmente em trechos com presença de romeiros e ciclistas, evitando o excesso de velocidade, o uso do celular no volante e, claro, se beber, não dirija.
4: Em São Paulo, uma das novidades da operação será o emprego de drones no apoio ao trabalho. Os equipamentos vão ampliar a capacidade de observação das rodovias e pontos de maior concentração de pedestres e veículos. A operação também vai contar com o apoio de um helicóptero e, em caso de emergência, ligue 191. Reportagem Luciana Colares de Holanda.
3: E o Santuário Nacional de Aparecida, no interior de São Paulo, se prepara para receber uma multidão de devotos na próxima segunda-feira, dia dedicado à padroeira do Brasil.
1: De acordo com o Ministério do Turismo, mais de 500 mil fiéis são esperados para as celebrações e o feriado prolongado deve movimentar cerca de 3 bilhões e 590 milhões de reais na economia da região.
3: Neste ano, a rota de peregrinação Caminho da Fé, que termina no Santuário de Aparecida, passa a ser reconhecida por lei como Rota Turística Nacional, com o objetivo de estimular o turismo religioso, cultural e rural.
1: Para quem vai à região, a recomendação é redobrar a atenção nas estradas, que recebem grande número de romeiros a pé e de bicicleta.
3: Centenas de estudantes e pesquisadores tiveram seus trabalhos interrompidos pelo incêndio que atingiu laboratórios da Universidade Federal de Pernambuco na noite da última quarta-feira.
1: A Polícia Federal instaurou o inquérito e iniciou a perícia para apurar o caso.
3: Por conta do episódio, a CAPES, Coordenação de Aperfeiçoamento de Pessoal de Nível Superior, anunciou a prorrogação de bolsas e apoio para a retomada das pesquisas em outras instituições.
1: No local será erguida uma nova estrutura com 7 mil metros quadrados e recomposição total dos laboratórios.
0: A nova estrutura que será erguida na Universidade Federal de Pernambuco terá cerca de 7 mil metros quadrados.

0: os prejuízos sejam os mínimos possíveis, principalmente o prejuízo na pesquisa e principalmente no bem-estar dos estudantes.
1: No local atingido funcionavam laboratórios de diferentes áreas, como fármacos, genética e inovação terapêutica. Nesses espaços, estavam em andamento pelo menos 200 trabalhos acadêmicos. A CAPES anunciou que, com o incêndio, as bolsas de pesquisadores serão prorrogadas pelo tempo necessário à continuidade dos trabalhos. Estudantes de doutorado e mestrado poderão dar andamento às pesquisas em instituições estrangeiras e nacionais, em parceria com a UFPE. A Polícia Federal está investigando as causas do incêndio. Foi instaurado inquérito e iniciados os trabalhos de investigação e perícia. Por enquanto, o trabalho é feito com a ajuda de robôs e drones, já que as condições do prédio ainda não permitem a entrada dos peritos. A ideia é identificar a origem do fogo e reconstruir a dinâmica do incêndio. Reportagem em Graziela Mendonça.
2: Abastecer o carro deve ficar mais barato a partir desse mês.
3: O governo federal zerou os impostos sobre a gasolina por 30 dias e ampliou os subsídios ao etanol e ao diesel importado.
2: As medidas buscam conter a alta dos combustíveis gerada pela crise internacional do petróleo, em razão dos conflitos no Oriente Médio.
3: Além dos subsídios, postos e distribuidoras passam por fiscalização reforçada para garantir que a redução chegue ao consumidor sem abusos.
4: Com a decisão, fica zerada por 30 dias a cobrança dos impostos PIS, COFINS e CID sobre a importação e a comercialização de gasolina. Esse período pode ser prorrogado. No caso da gasolina, o desconto será de 89 centavos por litro. Também foi prorrogada a desoneração do etanol hidratado, de 19 centavos por litro. Além disso, foi anunciada uma subvenção extra aos importadores de óleo diesel. Agora, eles passam a receber R$ 1,40 por litro a mais, além dos R$ 2,12 que já estavam em vigor. O montante que deixará de ser arrecadado será compensado com receitas extraordinárias do petróleo da União. O ministro do Planejamento e Orçamento, Bruno Moretti, explica os impactos das medidas.
5: Isso vai trazer ainda mais tranquilidade para a garantia de abastecimento interno para a nossa oferta e de estabilidade de preço. O custo, repito, dessa subvenção vai no valor de 1,6 bilhão por esse período de 30 dias.
4: Também foi apresentado um balanço da Operação Carga Pesada, que fiscalizou os preços praticados nos postos de combustíveis. Na primeira fase da operação, foram fiscalizados 11.140 postos e 463 distribuidoras. Já na segunda fase, foram realizadas 676 ações. O secretário nacional de Consumidor do Ministério da Justiça e Segurança Pública, Ricardo Morishita, afirmou que o trabalho de combate às práticas abusivas continuará.
6: Foram realizadas 271 medidas nessas duas semanas e meia pela Senacom, sendo compreendidas 142 notificações, que é o acompanhamento e monitoramento de preço documentado, mas também 129 processos administrativos sancionatórios, onde há uma acusação formal sobre a elevação dessa margem de preço. Essas medidas vão continuar, elas são de natureza permanente e a gente espera cada vez mais encontrar uma normalidade ou pelo menos uma adequação.
4: As ações buscam conter a alta dos preços dos combustíveis provocada pelo conflito no Oriente Médio. O preço do petróleo passou de 100 dólares por barril, mais de 40% acima do valor registrado antes da guerra. Com locução de Thaís de Araújo, reportagem Márcia Fernandes.
2: Pois é, e abastecer o veículo com etanol ou diesel no Brasil vai além da escolha na bomba. Movimenta uma ampla cadeia produtiva, gera empregos e tem impacto na renda no país.
3: Com mudanças recentes no percentual de biocombustíveis misturados à gasolina, os motoristas também exercem papel fundamental na fiscalização, podendo denunciar irregularidades.
2: Confira na reportagem de Luana Karen.
7: Os carros ainda eram raros nas ruas quando o etanol começou a ser pesquisado no Brasil. Era a década de 1920 e a ideia era reduzir a dependência do petróleo que vinha do estrangeiro. Mas foi na década de 1970, com o encarecimento dos combustíveis fósseis após sucessivas crises, que surgiu no Brasil o Programa Nacional do Álcool, o Proálcool. Como explica o professor de Química da Universidade de Brasília, Paulo Anselmo.
8: Na década de 70, quando tem aquelas crises do petróleo, e aí a gente tem várias iniciativas, uma delas é o etanol, mas a gente teve outros também, como o carvão vegetal, também teve a iniciativa do óleo e o biodiesel para substituir o diesel de petróleo.
7: Atualmente, o Brasil produz etanol anidro, que é misturado à gasolina, e etanol hidratado, disponível diretamente nos postos de combustível.

0: combustível. Desde 1º de agosto, a mistura de etanol anidro à gasolina passou de 30% para 32%. Já o biodiesel está disponível apenas na mistura com o diesel. Em cada litro de diesel, está autorizada a adição de 15% de biodiesel. O professor Paulo Soares, da UNB, explica que a maior parte da matéria-prima para a produção do biodiesel vem da soja.
1: 70, 75% que vem da soja. Aí temos mais um pouquinho aí que vem de outras commodities agrícolas, como, por exemplo, o caroço de algodão. Mas a gente também tem o processamento aí de um monte de resíduos do frigorífico.
0: A diretora do Departamento de Biocombustíveis do Ministério de Minas e Energia, Lorena Mendes de Souza, destaca que o uso de biocombustíveis reduz impactos ambientais e movimenta toda uma indústria nacional criada em torno das produções de etanol e biodiesel.
2: Que eles são uma das principais ferramentas que a gente tem para reduzir emissões de gases de efeito estufa. Mas, na verdade, eles acabam fazendo muito mais do que isso. Fortalecem a segurança energética, a segurança do abastecimento, acaba gerando emprego, renda, desenvolvimento em todas as regiões do país.
0: No Brasil, a Agência Nacional do Petróleo, Gás Natural e Biocombustíveis, ANP, é o órgão responsável por definir as especificações dos combustíveis e também por fiscalizar a qualidade de toda a cadeia de abastecimento. O consumidor também pode contribuir para a identificação de possíveis irregularidades, fazendo denúncias no telefone da ANP, o 0800-970-0267. Reportagem Luana Karen.
3: Atenção, pescadores artesanais de todo o país. Foi ampliado o prazo para solicitar o seguro defeso.
4: Agora, os trabalhadores podem fazer o pedido entre 30 dias, pedido 30 dias antes e até 90 dias depois do início do período de restrição da pesca. A mudança busca facilitar o acesso e garantir o benefício a quem tem direito.
3: O período é marcado pela pausa temporária na pesca para proteger a reprodução dos animais.
4: Além do novo prazo, o INSS confirmou o pagamento do quarto lote do seguro defeso para mais de 21 mil pescadores.
3: Os depósitos acontecem entre os dias 13 e 17 de outubro. Para consultar a data exata da liberação, o trabalhador deve acessar o aplicativo da carteira de trabalho digital.
4: Se preferir, a consulta também pode ser feita pelo telefone pela central Alô Trabalho, no número 158.
3: Quem trabalha por conta própria encontra no acesso a novos clientes a oportunidade de aumentar a renda dos pequenos negócios.
4: E na semana do empreendedor, uma ferramenta gratuita conecta prestadores de serviço a demandas de órgãos públicos. É a plataforma Contrata Mais Brasil.
3: E ainda tem a possibilidade de crédito e renegociação de dívidas para pequenos empresários. Confira na reportagem.
5: Quem trabalha por conta própria sabe. Encontrar um novo cliente pode fazer diferença no fim do mês. Assim foi com Gutenberg, que presta serviços gerais em Pernambuco e conseguiu uma oportunidade de trabalho em um posto de saúde no Recife. A contratação aconteceu por meio do Contrata Mais Brasil, plataforma que aproxima pequenos negócios de órgãos públicos e envia ao empreendedor, pelo WhatsApp, avisos sobre oportunidades de contratação de acordo com a atividade e o município.
6: Eu identifiquei uma demanda que eu poderia realizar o serviço. Contactei o gerente, realizei a visita técnica. No outro dia já fui contratado, que foi para troca de película fumê, para colocar nas janelas do posto de saúde. Emiti a nota fiscal e o gerente já realizou o pagamento no Pix.
5: Desde o ano passado, o Contrata Mais Brasil registrou 68 milhões de reais em contratos firmados. Atualmente, há 602 oportunidades disponíveis para prestação de serviços. Nesta semana do empreendedor, marcada pelo Dia do Empreendedor, no último dia 5, a experiência de Gutenberg mostra como a acesso a oportunidades pode abrir caminho para quem já está pronto para trabalhar. Mas quem trabalha por conta própria também precisa de apoio para organizar o negócio. Sobre esses serviços, fala o ministro do empreendedorismo, da microempresa e da empresa de pequeno porte, Paulo Henrique Pereira.
7: Quando um pequeno negócio consegue chegar a um novo cliente, isso pode representar mais renda, mais trabalho e uma oportunidade de crescimento. E hoje já existem ferramentas disponíveis para ampliar essas possibilidades e também facilitar o acesso a crédito e outros serviços importantes para quem empreende.
5: Entre essas opções estão o Procred 360, linha de crédito para MEIs e microempresas, e o Desenrola MEI, voltado à renegociação de dívidas. Para conhecer essas e outras opções, basta acessar o portal do empreendedor no endereço gov.br/empreendedor. Reportagem Andressa Conde.
4: Segunda-feira é dia das crianças e quem vai comprar os presentes nesse final de semana precisa ficar atento com a qualidade dos brinquedos.
3: Desde setembro, o Inmetro tem realizado operações de fiscalização em todos os estados para averiguar se os produtos atendem aos requisitos técnicos e de segurança antes de chegar ao consumidor, inclusive nas vendas pela internet.
4: Confira os cuidados que você deve ter na hora das compras, na reportagem de Márcia Fernandes.
8: Na hora de escolher o brinquedo ideal para o Dia das Crianças, tem gente que leva em conta se o objeto vai ser divertido, se vai agradar o presenteado, mas é preciso ter atenção na escolha. Segundo o Inmetro, um dos cuidados importantes é observar o selo que indica se o presente corresponde à idade da criança. É preciso observar também se há peças pequenas ou produtos tóxicos na composição. Valnei Cunha é chefe da divisão de fiscalização do Inmetro. Ele explica que uma das principais medidas que devem ser tomadas é verificar se ele possui o selo de identificação da conformidade do Inmetro.
9: Quando um produto ele é certificado pelo Inmetro, ele obrigatoriamente vai passar por vários ensaios, vários testes, para que possa caracterizar a segurança do uso desse produto.
8: O Inmetro destaca que é preciso ter cuidado também com os chamados squishes e slimes, brinquedos macios, que muitas vezes imitam alimentos e possuem texturas atraentes. Diferente do que muitas vezes é divulgado nas redes sociais, esses materiais não podem ser aquecidos no micro-ondas, forno ou outras fontes de calor. Vale também a regra que deve ser seguida na escolha de qualquer brinquedo: observar a procedência, a faixa etária e as informações de segurança, como o selo. É o que aponta Valnei Cunha, do Inmetro.
9: Quando você tem o brinquedo, ele apresenta o selo do Inmetro, o Inmetro está atestando que ele passou por vários ensaios para mostrar a qualidade e a segurança no uso daquele produto.
8: Outra dica importante é comprar sempre no mercado formal, evitando camelôs e feiras, um cuidado que o aposentado Antônio Elcio faz questão de tomar.
10: Eu compro sempre na loja, que é mais seguro, né? A gente vê selo de Inmetro, vê tudo, né?
8: Daniel Carnaúba é diretor do Departamento de Proteção e Defesa do Consumidor. Ele destaca que o consumidor pode procurar órgãos competentes no caso de comprar um produto falsificado.
11: Primeiro, fazer uma reclamação direta para a loja ou para o site aonde ele adquiriu. É importante também que o consumidor reporte esse caso para os órgãos de defesa do consumidor, fazer uma denúncia para os PROCONs.
8: Empresas e estabelecimentos que comercializam produtos não regulamentados estão sujeitos a penalidades. Se o consumidor identificar um brinquedo falsificado ou sem o selo do Inmetro à venda, pode comunicar o caso à ouvidoria do Inmetro pelo telefone 0800 285 1818. Reportagem Márcia Fernandes.
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3: Imagine fazer uma viagem e ao invés de se hospedar em um quarto, você vai ficar numa cabine. Os corredores ganham outro nome, são decks. E pelas janelas do Hotel Flutuante, uma cidade diferente da costa brasileira no horizonte.
4: É chegada a temporada de cruzeiros, que vai de outubro a abril do ano que vem.
3: Os navios podem chegar a receber mais de 6 mil passageiros em uma só viagem.
4: A previsão dessa temporada é de mais de 830 mil leitos com diferentes roteiros.
3: E quem já viveu a experiência garante. Além da estrutura de lazer a bordo, viajar de cruzeiro é a oportunidade de conhecer vários destinos sem precisar desfazer as malas a cada parada.
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13: Mais de 7 mil quilômetros do território brasileiro são banhados pelo mar, formando praias paradisíacas e paisagens de tirar o fôlego. E já que estamos falando de mar, que tal viajar por ele? No mês de outubro, abre oficialmente a temporada de cruzeiros no Brasil. Até abril, estão previstos 8 navios que vão oferecer 187 roteiros e 675 escalas. Os dados do Ministério do Turismo mostram um aumento de 24% em relação à temporada anterior. Viajar por diferentes destinos sem trocar de hotel, carregar malas ou abrir mão do lazer. Essa opção tem atraído cada vez mais gente e de todas as idades. É o que conta o Daniel Marrocos, especialista no segmento.
14: De melhor custo-benefício dentro de uma viagem, você já inclui alimentação, hospedagem, deslocamento, todo entretenimento. Então, dentro de um pagamento só, a gente consegue englobar todos os serviços. Acaba sendo muito prático e econômico.
13: Aqui quem avalia o cruzeiro como um resort flutuante. A bordo, os passageiros encontram piscinas, restaurantes, além de shows e festas. E uma viagem de cruzeiro também pode ter um significado especial. Para além do turismo, a experiência pode realizar um sonho. O Raimundo Feitosa embarcou no cruzeiro temático do cantor Roberto Carlos. Fã do músico, ele já repetiu a viagem, mas na segunda vez fez uma surpresa para a esposa.
15: Achei que ia vir de navio, ela olhou para minha cara assim e disse: o que nós vamos fazer aqui? Eu disse: te acorda, mulher, nós estamos no navio de novo. Ela disse: eu não acredito. Aí foi uma emoção, tipo assim, resumindo, principalmente quem nasceu aqui no Acre, interior e tal, poxa, passar 5 dias no cruzeiro do Roberto Carlos é como se estivesse no paraíso, como se estivesse no céu, né?
16: Eu te amo.
13: Além da estrutura de lazer, a possibilidade de conhecer várias cidades durante uma mesma viagem também atrai passageiros. O navio segue o roteiro previsto, enquanto os viajantes podem desembarcar para conhecer os destinos e retornar à mesma cabine no fim do passeio. A Lilian Feitosa também é fã desse tipo de turismo. Ela gosta do conforto de não precisar desfazer as malas cada vez que o navio atraca em uma nova cidade.
17: As paisagens são lindas, né? A gente pode conhecer vários locais sem você ter necessariamente que se hospedar naquele local. Você pode passar o dia, muitas vezes até 2 dias. Então é muito bom, é muito bacana. Eu acho assim, eu sou uma entusiasta de cruzeiros.
13: E para quem pensa em embarcar, a dica é comparar os roteiros, verificar quais serviços estão incluídos no pacote e calcular os gastos extras, como bebidas, excursões e outras atividades cobradas à parte. Assim, dá para escolher a viagem que combina com o orçamento e aproveitar a experiência de conhecer novos destinos sem precisar trocar de hotel a cada parada e curtir muito a vista do nosso delicioso litoral brasileiro. Eu sou a Raquel Mariano e até a próxima viagem.
4: E na semana que vem, do alto mar, nós vamos direto para as serras de Minas Gerais.
3: A gente celebra o Dia do Patrimônio Cultural e Material, instituído pela Unesco, para falar de uma iguaria que está na mesa de muitos brasileiros, o queijo Minas.
4: Então, prepare o paladar e acompanhe a Voz pelo Brasil.
3: E essas foram as notícias do Governo Federal.
4: Uma realização da Secretaria de Comunicação Social da Presidência da República.
3: Com produção da empresa Brasil de Comunicação.
4: Fique agora com as notícias do Poder Judiciário e do Congresso Nacional. Boa noite.
3: Lembrando que segunda-feira, feriado nacional, não tem a Voz do Brasil. A gente volta na terça-feira. Boa noite, bom feriado.
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20: Presidente do STF, do CNJ, defende fortalecimento da magistratura e preservação das garantias constitucionais.
21: STJ define critérios para penhora de salário por dívidas não alimentares.
20: Parceria entre TSE e MEC vai levar educação política para as escolas brasileiras.
21: Boa noite, eu sou Marcela Luiz.
20: E eu sou Walter Lima.
21: O presidente do Supremo Tribunal Federal e do Conselho Nacional de Justiça, ministro Edson Fachin, participou nesta sexta-feira do encerramento da 22ª reunião do Conselho Nacional de Presidentes de Tribunais de Justiça, CONSEPRE. O evento ocorreu no Tribunal de Justiça do Paraná, em Curitiba.
20: Na ocasião, o ministro Fachin afirmou que a modernização do judiciário deve conciliar eficiência, independência judicial e respeito à Constituição. O ministro defendeu o fortalecimento da magistratura e a preservação das garantias constitucionais.
22: Valorizar a magistratura por transparência e sob regras bem informadas não se trata de defender corporações. Trata-se sim de defender a qualidade da jurisdição que é cidadã e que o cidadão recebe.
21: Fachin destacou várias medidas adotadas para fortalecer o sistema de justiça, como o grupo de trabalho coordenado pelo desembargador Francisco de Oliveira Neto para analisar propostas legislativas relacionadas à remuneração da magistratura.
20: O presidente do STF do CNJ também ressaltou o projeto de modernização do sistema de justiça, conduzido pelo Centro de Estudos Constitucionais do Supremo. A iniciativa reúne contribuições de 87 instituições para a formulação de propostas de aprimoramento do judiciário.
21: STJ decide que, em casos excepcionais, salários e outras verbas remuneratórias podem ser penhorados para pagar dívidas não alimentares, independentemente do valor recebido pelo devedor.
20: O entendimento foi firmado em recurso repetitivo. Fátima Uchoa.
1: A tese definida servirá para orientar juízes e tribunais de todo o país na análise de casos com a mesma questão jurídica. Ainda segundo o STJ, a penhora só será permitida quando frustrados outros meios de cobrança e, mesmo assim, deve sempre preservar o mínimo necessário para o sustento do devedor e da família dele. O relator ministro Raul Araújo afirmou que a obrigação de provar o comprometimento do sustento digno é do próprio devedor, que detém maior possibilidade de apresentar em juízo informações sobre despesas essenciais como moradia, alimentação, educação e saúde.
21: O Tribunal Superior Eleitoral e o Ministério da Educação fecharam uma parceria para levar educação política e o direito da cidadania às escolas.
20: O assunto passou a ser obrigatório na educação básica depois de uma mudança na Lei de Diretrizes e Bases da Educação Nacional, aprovada em julho. Vitor Struck.
2: O presidente do TSE, ministro Cássio Nunes Marques, e o ministro da Educação, Leonardo Barchini, firmaram compromisso de parceria para levar a educação política e o direito da cidadania às escolas de todo o Brasil. Os dois órgãos irão definir como esses conteúdos vão ser trabalhados. Temas como a história do voto e como as eleições acontecem devem entrar em discussão. O TSE vai fornecer material didático e indicar especialistas para apoiar professores e estudantes.
21: O Brasil tem 1.650.000 crianças e adolescentes em situação de trabalho infantil.
20: A Justiça do Trabalho está atenta e atua para combater esse tipo de exploração. Simone Moura.
16: A lei proíbe o trabalho antes dos 16 anos, exceto como aprendiz a partir dos 14. Os últimos dados do IBGE apontam mais de 500.000 de crianças e adolescentes nas piores formas de trabalho infantil, como as que oferecem riscos à saúde e ao desenvolvimento. Por isso, o TST e o Conselho Superior da Justiça do Trabalho reforçam a prevenção e o combate ao trabalho infantil em todo o país.
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21: Uma boa noite
20: e um bom fim de semana.
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1: Eu sou Paula Groba.
2: E eu sou Humberto Pinheiro.
1: E estes são os destaques de hoje do Jornal do Senado, que começa agora.
2: Votação em segundo turno da PEC sobre fim da escala 6x1 pode ter calendário acelerado.
1: Senado fica sem representantes da Constituinte pela primeira vez desde 1988.
2: Senadores discutem se suspensão de salário de agente público afastado por violência contra a mulher é constitucional.
1: Boa noite.
2: Boa noite.
1: O fim da escala 6x1, que pode garantir mais dias de descanso aos trabalhadores, avança no Senado.
2: Os senadores realizaram a terceira sessão de discussão da proposta em primeiro turno. E o calendário de votação em segundo turno pode ser acelerado. Repórter Pedro Pincer.
3: As duas últimas sessões devem ocorrer na próxima semana, quando também é esperada a votação em primeiro turno. A votação em segundo turno depende da aprovação de um requerimento de calendário especial, mais curto, que está sendo elaborado pela liderança do governo no Senado. O documento está em fase final de coleta de assinaturas e deverá ser apresentado na próxima semana. A líder do governo, Tereza Leitão, do PT de Pernambuco, acertou com o presidente da casa, Davi Alcolumbre, que vai encaminhar o pedido. Ele disse que vai enviar o requerimento para votação no plenário logo que o receber. Se aprovado, o calendário especial poderá permitir a votação da PEC em dois turnos na mesma semana. Para o senador Paulo Paim, do PT do Rio Grande do Sul, o Senado deveria aprovar o texto por unanimidade. Segundo ele, nenhum parlamentar deveria querer ter no currículo um voto contra a redução da jornada.
4: Não podemos aceitar que alguém passe a vida inteira trabalhando 6 dias e descansando 1 dia. Chegou a hora da mudança. Não podemos aceitar jornadas que afastem pais, mães, filhos, netos e bisnetos. Não podemos aceitar que o trabalhador chegue à aposentadoria doente, cansado, sem forças para aproveitar a vida.
3: Uma PEC precisa ter ao menos 3/5 dos votos favoráveis nas duas votações, o que representa o apoio de pelo menos 49 senadores.
1: A senadora Zenaide Maia, do PSD do Rio Grande do Norte, também se manifestou a favor da redução da jornada de trabalho, que, segundo ela, é especialmente importante para as mães solo. De acordo com a parlamentar, essas mulheres precisam conciliar o trabalho, a educação dos filhos e a responsabilidade pelo sustento da família.
2: Ao citar que algumas empresas já adotam voluntariamente a jornada de 40 horas semanais, Zenaide Maia ressaltou que o fim da escala 6x1 também pode estimular o consumo, pois trabalhadores com mais tempo disponível teriam melhores condições de participar da economia.
5: Nós temos no Brasil 10.300.000 mulheres que são mães solo, ou seja, cuida dos seus filhos sozinhas. Essa mulher só tem um domingo para olhar seus filhos, para fazer sua feira, adoece qualquer ser humano normal, mentalmente, exaustivamente.
1: Na mesma linha, a senadora Leane Lemos, do PSB do Distrito Federal, afirmou que 57% das pessoas que seriam beneficiadas pela redução da jornada de trabalho são mulheres, que também enfrentam jornadas de trabalho doméstico e de cuidados com a família. De acordo com a parlamentar, desde 1935, a Organização Internacional do Trabalho fala em 40 horas como a carga ideal a ser alcançada por todos os países. Segundo ela, atualmente 50% dos países já adotam essa carga horária semanal.
2: Para Leane Lemos, a redução da jornada não significa necessariamente queda de produtividade e acrescentou ainda que há uma tendência mundial de buscar maior equilíbrio entre a vida profissional e a pessoal. Na avaliação da senadora, o fim da escala 6x1 pode beneficiar principalmente trabalhadores de menor escolaridade e em situação de maior vulnerabilidade.
6: Os mais afetados são aqueles que têm menor escolaridade, maior vulnerabilidade, analfabetos e pessoas com ensino fundamental incompleto. 91% das pessoas trabalham mais do que 40 horas semanais nessas condições.
1: Um projeto em análise no Senado prevê a suspensão da remuneração de agente público afastado por violência contra a mulher.
2: O texto está pronto para votação na Comissão de Direitos Humanos, mas o relator considera que a medida pode ser inconstitucional. A reportagem é de Luísa Mello.
7: A proposta do senador Nelsinho Trade, do PSD do Mato Grosso do Sul, inclui a suspensão de salário de agente público enquanto estiver afastado por violência doméstica contra a mulher. O texto muda a Lei Maria da Penha com o objetivo de ampliar a proteção de mulheres vítimas de violência. A senadora Damaris Alves, do Republicanos do Distrito Federal, disse em plenário que é preciso revisar as políticas públicas de proteção feminina.
8: Nós temos mecanismo de defesa, proteção, e nós não estamos dando conta. O que está acontecendo? Nós vamos ter que parar tudo e a gente vai ter que rever a violência contra a mulher no Brasil.
7: A proposta está pronta para votação na Comissão de Direitos Humanos. O relator, sargento Reginauro, do PSDB do Ceará, apresentou em setembro um parecer pela rejeição porque a considera inconstitucional. Segundo ele, seria uma espécie de punição antes da sentença definitiva.
1: A geração de parlamentares que ajudou a escrever a Constituição Brasileira de 1988 não terá mais representantes no Senado a partir de 2027.
2: A mudança marca uma transição histórica na casa, que pela primeira vez desde a promulgação da Carta não contará com nenhum constituinte entre seus integrantes. Repórter Rodrigo Rezende.
9: Depois de quase 40 anos da promulgação da Constituição Cidadã em 1988, pela primeira vez em 2027, o Senado não terá entre seus integrantes pelo menos um representante que participou da Assembleia Constituinte na década de 80. O senador Renan Calheiros, do MDB de Alagoas, era um dos integrantes daquele colegiado, mas perdeu a eleição para Arthur Lira, do PP, e Marina JHC, do PSDB. Outro constituinte que deixa o Congresso a partir de 2027 é o senador Paulo Paim, do PT do Rio Grande do Sul. Ele não disputou as eleições de 2026. Paim destaca que a constituinte foi um dos marcos de sua carreira política.
10: Por decisão de um congresso de trabalhadores, liguei deputado federal constituinte, que escolhi um para ser deputado federal constituinte. Eu fui eleito pelo Rio Grande do Sul. Depois de 40 anos, deixarei o congresso.
9: No caso da Câmara dos Deputados, apenas um representante da constituinte de 1988 conseguiu mandato a partir de 2027. É o deputado federal Sérgio Brito, do PSD da Bahia.
11: Eleições 2026.
1: Quem não votou no primeiro turno e ainda não justificou tem até o dia 3 de dezembro para regularizar a situação. O pedido pode ser feito pelo aplicativo e-Título, pelo autoatendimento eleitoral, na internet ou presencialmente em qualquer cartório eleitoral. É necessário apresentar documento que comprove o motivo da ausência.
2: Quem não justificar ou não pagar a multa fica com o título irregular e pode ter restrições, como a impossibilidade de obter passaporte, tomar posse em concurso público e renovar matrícula em instituição pública de ensino. A multa é de R$3,51 por turno não votado. Quem não votar no segundo turno terá até 8 de janeiro de 2027 para justificar a ausência. Com edição de Paula Groba e trabalhos técnicos de Eliseu Caires, o Jornal do Senado fica por aqui. Acompanhe agora as notícias do Tribunal de Contas da União e da Câmara dos Deputados. Boa noite.
1: Uma boa noite e um bom fim de semana.
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12: Estão abertas as inscrições para a última edição do ano do Diálogo Público, promovido pelo Tribunal de Contas da União. O encontro será nos dias 11 e 12 de novembro, em Brasília. Gestores públicos municipais de todo o país podem participar. Durante os dois dias, serão realizadas oficinas, atividades de formação e troca de experiências sobre desafios enfrentados para melhorar a gestão pública. A programação também vai permitir que os participantes conheçam experiências de outros municípios e discutam soluções que podem ser aplicadas na administração pública. A iniciativa faz parte do programa Gestor Capacitado, programa do Tribunal voltado à capacitação de gestores. As inscrições estão abertas até 6 de novembro. 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
13: Plenário pode criar assentamentos agrícolas nas periferias das cidades.
14: Outubro Rosa alerta sobre prevenção e tratamento do câncer de mama.
13: Comissão aprova pena maior para feminicídio em situações específicas.
15: Boa noite. A Comissão de Constituição e Justiça aprovou o aumento da punição para feminicídio em determinadas situações. O objetivo é modernizar a legislação para não dar chance de o criminoso receber uma pena mais leve. Quem tem os detalhes é a repórter Paula Bittar.
16: A Comissão de Constituição e Justiça da Câmara aprovou uma proposta que prevê o aumento de pena para o crime de feminicídio em determinadas situações. O feminicídio é o assassinato de mulheres no contexto de violência doméstica ou por discriminação por elas serem mulheres. A versão aprovada pela CCJ foi um texto apresentado pela relatora, deputada Laura Carneiro, do PSD do Rio de Janeiro. O original da deputada Érica Hilton, do PSOL de São Paulo, torna mais rigorosa a punição para quem agredir mulheres com o objetivo de causar lesões, mutilações ou traumas em áreas como rosto, pescoço, cabeça, seios e genitália. Mas Laura Carneiro argumentou que o Código Penal já prevê como circunstâncias agravantes o motivo fútil ou torpe, o emprego de tortura ou outro meio cruel e a prática de violência contra a mulher. Isso já abrangeria o objetivo do projeto, segundo ela. O texto apresentado por Carneiro, segundo a relatora, busca modernizar a legislação, fazendo com que o feminicídio passe a ter total consonância com o crime de homicídio de mesma natureza, não deixando nenhuma brecha legal que possa resultar numa punição mais leve ao criminoso.
17: Boa parte dessas situações cruéis e covardes já encontram amparo e punição severa nas agravantes gerais, nas qualificadoras do nosso Código Penal, na Lei Maria da Penha. Ou seja, o sistema jurídico já reprova duramente essa violência. Então, nós adequamos nosso relatório, mudamos um pouquinho o texto da deputada Érica Hilton para dar um recado social ainda mais firme. É o Estado endurecendo a lei para dizer que a vida, a integridade, a dignidade das mulheres brasileiras não serão toleradas se forem violadas dessa maneira.
16: De acordo com o texto aprovado, a pena para o crime de feminicídio, que atualmente é de reclusão de 20 a 40 anos, será aumentada em um terço se o crime for cometido por motivo torpe ou fútil nas dependências de instituição de ensino ou por integrante de organização criminosa ultraviolenta, grupo paramilitar ou milícia privada. Hoje, o Código Penal já prevê esse aumento quando o feminicídio for cometido em outros casos, como durante a gestação, nos 3 meses posteriores ao parto, se a vítima é a mãe ou a responsável por criança, adolescente ou pessoa com deficiência de qualquer idade, contra pessoa menor de 14 anos ou maior de 60 anos, ou em descumprimento das medidas protetivas de urgência previstas na Lei Maria da Penha, entre outros. A proposta que aumenta a pena para o crime de feminicídio em determinadas situações ainda depende de análise pelo plenário. Da Rádio Câmara de Brasília, Paula Bittar.
18: Projeto de Fausto Pinato, do União de São Paulo, cria o programa Mulher Segura para prevenir o feminicídio por meio de um sistema de alerta precoce e sigiloso. Pelo texto, familiares, vizinhos ou serviços de saúde poderão informar sinais de risco e violência doméstica antes mesmo do registro de boletim de ocorrência.
15: De acordo com Fausto Pinato, a aproximação será feita de forma discreta em locais que a vítima já frequenta, como postos de saúde ou escolas dos filhos. Ele reforça que a medida busca agir antes da tragédia, oferecendo proteção, suporte psicológico e ações de autonomia financeira para as mulheres.
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0: Câmara Federal do PL do Espírito Santo apresentou o projeto que aumenta as penas para o crime de estupro de vulnerável. O texto também prevê castração química como condição para benefícios na execução penal, mediante avaliação médica e decisão judicial.
1: O projeto de Gilvanda Federal também estabelece o uso de tornozeleira eletrônica por no mínimo 5 anos após a soltura de condenados por crimes sexuais. Para ele, a medida reforça a segurança de crianças e adolescentes, mantendo o devido processo legal.
0: Projeto de Pinheirinho, do PP de Minas Gerais, torna obrigatória a realização de campanhas educativas permanentes nas escolas públicas e privadas sobre a prevenção da violência contra crianças e adolescentes. O deputado propõe foco especial no mês do Maio Laranja, com orientações para cada faixa etária.
1: Pinheirinho avalia que as denúncias são subnotificadas porque a maioria dos abusos acontece dentro do ambiente familiar. Ele reforça que a escola é essencial na identificação precoce dessas situações e defende a capacitação dos educadores para reconhecer sinais de violência.
0: Daniel Freitas, do PL de Santa Catarina, defende a aprovação da proposta que reorganiza o sistema de segurança pública para ampliar a integração entre União, estados, Distrito Federal e municípios. O texto que cria o Sistema Único de Segurança Pública foi aprovado pela Câmara e está em análise no Senado.
1: Daniel Freitas entende que a medida pode tornar mais eficiente o enfrentamento ao crime organizado, com o planejamento conjunto e o compartilhamento de informações entre os órgãos de segurança das 3 esferas de poder.
0: Jadiel Alencar, do Republicanos do Piauí, apresentou o projeto que obriga provedores de serviços digitais a comunicar às autoridades situações que indiquem risco com concreto e grave à vida ou à integridade física. A medida alcança também informações de sistemas de inteligência artificial.
1: Segundo Jadiel Alencar, a proposta determina que situações de risco identificadas pelas plataformas sejam analisadas por uma pessoa antes da comunicação às autoridades. Ele aponta que o objetivo é prevenir ameaças, mas sem permitir vigilância generalizada ou decisões baseadas apenas em sistemas automatizados.
2: Transportes.
0: A Comissão de Viação e Transportes aprovou a remarcação gratuita de exames e aulas para tirar a carteira de motorista. A repórter Raquel Queui nos conta como deve funcionar.
3: No processo de tirar a carteira de motorista, as aulas práticas e os exames são presenciais. Quando o aluno fica doente, é possível justificar, mas é necessário pagar a taxa para refazer o exame. Por situações como essa, a Comissão de Viação e Transportes aprovou o projeto de lei da deputada Benedita da Silva, do PT do Rio de Janeiro, que busca gratuidade para remarcar exames e aulas desde que o aluno apresente a justificativa médica em até 5 dias úteis. O objetivo é garantir o direito dos alunos que precisarem se ausentar por motivos médicos. O projeto foi aprovado com alterações feitas pelo deputado Beto Preto, do PSD do Paraná, que afirma a necessidade dos exames e aulas gratuitas.
4: Há uma completa pertinência daqueles alunos que, eventualmente, nos cursos de formação de condutor, eventualmente fiquem doentes ou não possam comparecer, que eles, de alguma forma, possam ressarcir essas aulas sem a necessidade de pagamento de novos volumes financeiros.
3: As regras para habilitação mudaram em 2026. Atualmente, as aulas teóricas são obrigatórias, mesmo que o curso teórico possa ser feito online. Já as aulas práticas e os exames são feitos de forma presencial, como o de aptidão física e mental, a avaliação psicológica, o exame teórico e o prático. Agora, o projeto será analisado pela Comissão de Constituição e Justiça e, caso aprovado, será encaminhado ao Senado. Da Rádio Câmara de Brasília, Raquel Queui.
2: Consumidor.
1: Áureo Ribeiro, do Solidariedade do Rio de Janeiro, defende a criação do rótulo digital acessível em embalagens de produtos de consumo contínuo. Segundo o deputado, a ideia é incluir um QR Code nas embalagens para direcionar o consumidor a uma página com a íntegra das informações do rótulo.
0: Áureo Ribeiro acrescenta que a ferramenta permite o uso de recursos como leitura por voz e ajuste de fonte e contraste no celular, o que, segundo ele, beneficia idosos e pessoas com deficiência visual. Para o deputado, a novidade garante autonomia nas compras.
1: Celso Russomano, do Republicanos de São Paulo, apresentou o projeto que obriga fabricantes a produzir papel higiênico capaz de se dissolver rapidamente em contato com a água. O objetivo é facilitar o descarte pelo vaso sanitário sem causar entupimentos nas tubulações e redes de esgoto.
0: Pela proposta, o papel higiênico terá de se desfazer na água em até 30 segundos depois da descarga. Celso Russomano avalia que a medida pode reduzir o volume de resíduos enviados à coleta de lixo e aos aterros sanitários.
2: Previdência.
1: Diego Andrade, do PSD de Minas Gerais, é autor da proposta que permite a manutenção temporária do Bolsa Família para quem conseguir emprego com carteira assinada e renda de até 3 salários mínimos. A ideia é facilitar a entrada desses beneficiários no mercado de trabalho.
0: Diego Andrade argumenta que a medida reduz o receio de perder o benefício ao aceitar um emprego formal. Pelo projeto, o empregador deve informar a contratação aos sistemas oficiais e depositar o valor correto correspondente ao benefício durante o período previsto na proposta.
2: Saúde.
1: A campanha Outubro Rosa já está em curso em todo o país para conscientizar a população sobre a importância da prevenção e do tratamento precoce do câncer de mama e de colo de útero.
0: A repórter Silvia Munhato ouviu a procuradora adjunta da Secretaria da Mulher da Câmara sobre os desafios de levar assistência às mais de 78 mil mulheres que devem ser diagnosticadas com câncer de mama somente neste ano.
5: Outubro é o mês de conscientização sobre a prevenção e tratamento do câncer de mama e também do câncer de colo de útero. É o Outubro Rosa. A deputada Flávia Moraes, do MDB de Goiás, procuradora adjunta da Secretaria da Mulher da Câmara dos Deputados, afirma que já ocorreram muitos avanços na legislação, como a fixação de prazo de 30 dias para a realização de exames após a consulta inicial e de 60 dias para o início do tratamento de qualquer tipo de câncer após o diagnóstico. Flávia Moraes citou as projeções do Instituto Nacional de Câncer para o câncer de mama no triênio 2026-2028.
6: A previsão do INCA para esse ano é de mais de 78 mil novos casos no Brasil. No meu estado de Goiás, mais 2.150 casos, novos casos também. Então, a gente tem uma preocupação muito grande de poder ter esse diagnóstico precoce.
5: A deputada explicou a importância da prevenção para as mulheres e para o Sistema Único de Saúde.
6: Quando o paciente é diagnosticado no estágio mais avançado, o custo para o sistema é muito maior. E o que a gente tem hoje é mais de 50% dos diagnósticos são tardios. Então a gente precisa investir na prevenção. O colo de útero também é outro tipo de câncer, tem uma janela de mais de 5 anos. Então é possível que esse paciente, se ele fizer de 2 anos em 2 anos a prevenção bem feita, ele dificilmente vai ter essa lesão avançando para um câncer.
5: Flávia Moraes disse que ainda há muito o que fazer, porque muitos estados não têm conseguido cumprir os prazos legais. Da Rádio Câmara de Brasília, Silvia Minhato.
1: Antônio Andrade, do PSDB do Tocantins, votou favorável ao projeto aprovado no Congresso e transformado em lei, que permite manter em 2026 incentivos tributários destinados a ações de combate ao câncer e de atendimento às pessoas com deficiência.
0: A proposta inclui as medidas entre os casos que ficam fora das limitações fiscais previstas. Antônio Andrade explica que, pelo texto, os incentivos poderão financiar ações de prevenção e tratamento do câncer, além de serviços de habilitação e reabilitação de pessoas com deficiência.
1: Raimundo Santos, do PSD do Pará, propõe a criação da Carteira Nacional de Identificação da Pessoa com Fibromialgia. A ideia é agilizar a comprovação da condição de saúde e reduzir a necessidade de apresentar laudos médicos repetidamente.
0: Raimundo Santos ressalta que, pela proposta, a carteira pode ser emitida em formato físico ou digital. Segundo o parlamentar, a medida também visa facilitar o acesso a serviços e políticas públicas, sem criar benefícios ou alterar direitos já previstos em lei.
2: Votação.
1: Os deputados podem incluir na pauta de votações o projeto que cria assentamentos agrícolas nas periferias das grandes cidades. A reportagem é de Antônio Vital.
7: Ganhou regime de urgência e pode ser votado a qualquer momento no plenário da Câmara, projeto que previa a criação de assentamentos nas periferias das cidades, entre a zona urbana e rural, regiões conhecidas como áreas periurbanas. A proposta cria um programa de regularização de imóveis rurais localizados em áreas de transição entre o campo e a cidade, com foco na produção familiar de alimentos e no abastecimento local. O programa tem o objetivo de beneficiar famílias em situação de vulnerabilidade social, agricultores sem terras, trabalhadores rurais, mulheres chefes de família e jovens vocacionados para o trabalho no campo. De acordo com o projeto, a intenção é aproximar a produção familiar dos mercados consumidores, reduzir custos logísticos e fortalecer feiras livres, mercados locais e programas públicos de compras de alimentos produzidos pela agricultura familiar. De acordo com um dos autores da proposta, o deputado João Daniel, do PT de Sergipe, a legislação atual não tem normas específicas para assentamentos em áreas de transição urbano-rural, regiões que reúnem condições favoráveis à produção de alimentos frescos e de ciclo curto, mas sofrem pressão da especulação imobiliária e ocupação desordenada. Para João Daniel, a ausência de regularização desse tipo de ocupação impede políticas públicas voltadas para essas populações.
8: É um projeto que trata de cuidar de populações que estão em áreas públicas federais, estaduais, municipais, ou mesmo em áreas privadas, como em muitas grandes cidades estão lá há décadas e não conseguem implementar nenhuma política porque não tem a sua regularização.
7: O regime de urgência para a proposta foi aprovado de maneira simbólica pelo plenário da Câmara, mas foi criticado por deputados da oposição. Para o deputado general Girão, do PL do Rio Grande do Norte, é preciso cautela em relação à regularização de áreas já ocupadas.
9: Nós precisamos ser conscientes em relação a toda e qualquer regularização fundiária. E esta, em especial, ela pode prever algumas situações que ainda não foram bem estudadas aqui pelos deputados. E em função disso daí, nós insistimos de que não merece ter urgência um PL com essa situação. Qualquer tipo de regularização fundiária tem que obedecer a princípios legais.
7: Com regime de urgência, o projeto que previa a criação de assentamentos nas periferias das cidades, entre a zona urbana e rural, pode ser votado diretamente no plenário da Câmara, sem passar pela análise das comissões permanentes da Casa. Rádio Câmara, de Brasília, Antônio Vital.
2: Economia.
0: Sônia Guajajara, do PSOL de São Paulo, é favorável à ampliação do acesso de povos indígenas, quilombolas e ciganos ao crédito do Fundo de Terras e da Reforma Agrária para a compra de imóveis rurais. O texto permite ainda o uso da renda familiar no cálculo do financiamento.
1: Sônia Guajajara argumenta que a medida corrige uma lacuna na legislação e amplia o acesso dessas comunidades às políticas públicas de crédito fundiário. Segundo ela, a proposta contribui para reduzir conflitos por terra, fortalecer a organização coletiva e preservar tradições culturais.
0: Luciano Vieira, do PSDB do Rio de Janeiro, apresentou projeto que separa no cálculo do imposto de renda os ganhos entre aposentadoria e rendimentos do trabalho. O deputado quer evitar que a soma das rendas leve a uma faixa mais alta de tributação.
1: Pela proposta, cada tipo de rendimento terá suas próprias faixas de isenção, deduções e alíquotas. Luciano Vieira assinala que a mudança reduz a carga tributária sobre aposentados e pensionistas que continuam exercendo atividade remunerada.
0: Miguel Lombardi, do PL de São Paulo, apoia a medida que eleva para R$130 mil o limite de faturamento anual do microempreendedor individual. O texto também permite que o MEI tenha até 2 empregados, desde que cada um receba pelo menos o salário mínimo ou o piso da categoria.
1: A mudança amplia a possibilidade de pequenos negócios permanecerem no regime do MEI, mesmo com um faturamento maior. Nos casos de afastamento legal de um ou dos 2 empregados, a proposta de Miguel Lombardi ainda autoriza a contratação de substitutos enquanto durar o afastamento.
0: Termina agora o Jornal Câmara dos Deputados, produzido pela Rádio Câmara, com trabalhos técnicos de Wellington Teles e apresentação de Luciana Vieira e Val Monteiro. Boa noite.
1: A Voz do Brasil volta na terça-feira. Um bom final de semana e um bom feriado para você.
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0: Ótima noite. Agora 10:01.
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excelente terça-feira pra você, sempre de radinho ligado, curtindo também aí pela internet. Tá valendo! A partir de agora a gente chega pra fazer história na sua terça-feira. Terçou, turma! Por aqui o seu amigo e comunicador Fernando Bettoli tá com você fazendo história, trazendo muita música boa pra você do jeito que você gosta, sempre com aquela alegria, com aquela energia boa que a gente transmite através das ondas do rádio. Partiu começar aqui a programação desta terça? Sabe quem vai abrir as cortinas do palco hoje? Ele, Panda, Pandinha, Pandão. Toca o telefone, é a primeirona da programação. Começou nossa festa desta terça.

0: Chitãozinho Chororó, seu amor é minha estrada. Enquanto o sol brilhar, Nayara Azevedo com o Mato Grosso e Matias, Alma Transparente do Chico Rei Paraná com o Leonardo e Toca o Telefone com o Panda. Foi a primeirona de tudo por aqui.
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0: Ótima noite pra você, agora 10:16.

0: Essa é pra casar.
1: Diego e Victor Hugo, moça pra casar. Essa moça aí é pra casar, viu, queridão? Então valorize-a. Teve Zé Neto e Cristiano, passou o Christian Ralph, Murilo Ruf com o Matheus Fernandes. E a sua terça aí, como é que tá? Tá trabalhando? Tá em casa? Tá aproveitando férias? Tá curtindo aí ou não? Então bora aproveitar. Sempre com aquela alegria, com otimismo, né? Já aproveita pra fazer aquele serviço de casa que tá aí. Você tá enrolando já faz meses, né? Arrumar torneira pingando, chuveiro que não tá esquentando, trocar a resistência aí, ou trocar o chuveiro se não tiver jeito, né? Fazer o serviço, dá banho no cachorro também, já é válido também, já ajuda a dona patroa aí, tá bom? Bonitão, tá aí curtindo a programação, por aqui vamos fazendo festa boa na sua terça. Ah!

0: Mari Fernandes, não era o vinho, era a cerveja. É, teve Ana Castela, passou a Rayane e Rafaela com o Henrique Juliano, teve Zezé de Camargo também, o Miro Osmar soltando a voz por aqui, deixando a sua terça-feira daquele jeito. Vai aumentando esse volume, porque aqui a gente faz a programação feita especialmente pra você, o melhor ouvinte ligado, sempre curtindo. Tamo junto, na melhor programação.
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0: Faltando 7 pras 11.

0: Negre Solimões com Jorge Matheus, saudade de ex. Teve Matheus e Cauã com a Simone Mendes. Passou Leonardo com ele, o eterno homem dos efeitos, o Cristiano Araújo, pra gente matar saudades. Cleiton e Romário também. Foram mais quatro músicas aí extraordinárias que a gente curtiu por aqui nessa super sequência.
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0: Fernando e Sorocaba com a Bala de Prata. Teve Zé Felipe, passou a Mari Fernandes, Gustavo Mioto com Murilo Ruf, passando por aqui também. Deixa eu mandar um alô pro Henrique Araújo, Gustavo Rodrigues está por aqui, a Elizabeth, a Stephanie Almeida, o Edson, também a Rose Medeiros, a Luísa Araújo, a Ana Paula Queiroz, Chayane Santos está por aqui também, Giane Souza, Sheila Aparecida, quem mais? A Nice Rocha, a Cleusiane Rodrigues, Andiara Maia, também o Marcos Vinícius, a Helenice Pereira, Cristiane Ferreira, Rosiene Castro, Gleice Oliveira, o Eduardo Siqueira por aqui, o Marcelo Junqueira, Matheus Oliveira, a Núbia Souza Araújo e também a Edicléia de Jesus, também curtindo. Aquele abraço a todo mundo, obrigado, vamos junto, sempre na mesma sintonia.
1: Agora 11:35. Boa noite.

Gustavo Mioto, eu e eu, pra fechar a edição desta terça-feira. Passou Só Se For Sozinho, do Jorge Mateus, Galopeira, Vá Pro Inferno Com Seu Amor, um medley aí, com Chitãozinho e Chororó, Eu Não Sou Terapia, do Danilo e Davi. Tamo indo nessa, vem aí muito mais música boa pra você, e amanhã a gente tá de volta, junto contigo, fazendo essa história bacana, brilhando muito, através das ondas do rádio, pela internet também. Tamo junto sempre, na melhor programação. Valeu, turma, amanhã tem mais.

0: Olá, bom dia para você. 5 da manhã e 1 minuto.
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0: 5:57. Bom dia.
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2: Justiça de Catanduva paralisa a venda de lote público após recurso da ACE. Câmara faz homenagem a 13 guardas municipais. Mais de 360 candidatos disputam vagas de cuidador de alunos. Edinho Araújo propõe união de deputados em defesa do Noroeste Paulista. Cerimônia marca entrega de obra de arte na Praça da República esta noite. FAMEC abre vagas de transferência no curso de medicina. 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

Fala aí, turma! Tudo bem com você? Tudo certo por aí? Boa quarta-feira, seja bem-vindo, bem-vinda. Muito obrigado pela sua audiência de todos os dias aqui com a sua rádio preferida. Agora, o nosso programa vai começar, hein? Tem tanta música boa por aqui que você não faz ideia. Muito prazer, eu sou o Diogo, cheguei pra espalhar alegria no seu rádio. Vem comigo, eu quero você mandando mensagem pra gente, eu quero você compartilhando um pouquinho do seu dia, dizendo o que você está fazendo de bom. Vamos começar bem por aqui, ó. Nosso programa de hoje tem Guilherme Benuto, eu do

você ouviu por aqui a música Teus Segredos, com a participação especial do Hugo e Guilherme. É parceria aí de peso do universo da música sertaneja. A gente gosta de sempre trazer aí essas parcerias, né? É legal pra impulsionar o movimento do sertanejo. Eu sou fã, você é fã também? Gosta muito? Bora pedir a sua! Ainda teve aqui a música do Diego e Vitor Hugo, Moça Pra Casar. Teve aqui a música do Zezé de Camargo e Luciano, Nem Mais Uma Dúvida. E o som do Guilherme Benuto, Eu Duvido, com a participação do Panda. 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Bom dia, 6:13.

0: Canta Só Brilhar, Nayara Azevedo cantou por aqui junto com eles, Mato Grosso e Matias, lendas da nossa música sertaneja, são eles que chegam junto cantando aqui, marcando presença nessa música que é sensacional. Adoro essas músicas que falam de amor, sabe? Músicas românticas assim, verdadeiramente, sabe? Que mexe com as emoções, que faz você lembrar das pessoas que você conheceu aí no passado, né? Porque essa música é antiga, viu? Lembrar daquele grande amor, quem sabe, né? Bora pedir a sua também.
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0: 6:28, bom dia.
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0: Gustavo Mioto e a música Eu e Eu, essa aqui é boa também, hein? Essa é pra você que tá aí curtindo a gente, de repente no seu carro, transitando aí pelas ruas e avenidas da cidade. Você, meu amigo, que não vê a hora de chegar aí em casa, né? Tá trabalhando. Bom trabalho aí pra você e depois um bom descanso, né? Bora mandar mensagem pra gente também. Tamo junto!
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0: E a influenciadora Virgínia Fonseca e Vini Júnior, o jogador, teriam terminado o namoro novamente. Esse vai ser o nosso assunto de agora. Chega mais aí pra perto do rádio. Muito obrigado pela sua audiência. Ótima quarta-feira, bom meio de semana. Hoje, dia 14 de outubro de 2026. E o que você tá fazendo de bom aí? Conta pra gente, viu? Eu quero saber se você tá em casa, quero saber se você tá trabalhando, se você tá aí no seu carro dando carona pra gente também. Muito obrigado aí pela sua audiência. Vamos lá, eleva o volume do seu rádio, tem muita música boa pra você ouvir por aqui. Olha, Virgínia Fonseca e Vini Júnior podem estar separados novamente, 4 meses após reatarem o relacionamento. Segundo informações divulgadas nas redes sociais, os dois teriam se desentendido em Madrid e Virgínia seguiu viagem para Miami sem usar aliança. Eita nós, hein? A assessoria da influenciadora, porém, negou ter conhecimento do término e afirmou que a viagem já estava planejada para comemorar o aniversário da filha Maria Flor. Será que o romance chegou mesmo ao fim? Ou é só mais um capítulo dessa história, hein? Bora aguardar pra saber! Ótimo dia pra você, 17 para 7.
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0: Tá na hora de você curtir por aqui na nossa programação aquela sequência de 3 flashbacks pra matar saudade, viajar no tempo, porque recordar é viver, é essencial pra gente voltar às raízes, manter os pezinhos no chão. Ótima quarta-feira pra você. Luna e Vitória vem chegando com Alma Transparente, Amor Rebelde, cantando aí Chico Rei para

0: Pode, compadre. Essa foi a música do Leandro Leonardo que você curtiu por aqui. Música que tocou demais. Invadia as rádios, invadia as TVs também na época que os meninos se apresentavam, né? Quem é dessa época lembra, sabe do que eu tô falando. Agora, quem não é e tá ouvindo agora, tá tendo a oportunidade de conhecer, olha, meu amigo, você realmente perdeu uma das melhores épocas da música sertaneja, viu? Tempo bom. Quem é da época sabe, recorda com carinho. Ainda teve por aqui Jorge Mateus, Duas Metades, teve a música da Luna e Vitória, Alma Transparente, Amor Rebelde, cantando aí Chico Rei Paraná, suas músicas do Chico Rei Paraná pra gente poder matar a saudade. Essa foi a sequência de três flashbacks pra você voltar no tempo com a gente, vai ficando por aqui, mas tá de volta a qualquer momento. Bom dia, 5 para 7.
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0: Gustavo Mori, Rafael, você ouviu por aqui cantando a música Digitando. E aí, gostou da música? Curtiu? Cantou junto também? Porque música boa é impossível também, além da gente, né, deixar de cantar junto, tem que ouvir em volume alto, porque o que é bom a gente compartilha. 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Ótimo dia pra você, 7:26.
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0: música com Jorge Mateus. Os meninos cantaram por aqui fazendo companhia pra você e essa música é sensacional também, né? Muito bom. E a hora é agora de você mandar mensagem pra gente, porque eu sei que tem muita gente que às vezes tá na correria, tá trabalhando e fala assim, ó, ah, daqui a pouquinho eu vou mandar uma mensagem. Mas aí o tempo passa, a mensagem não chega e você perde a oportunidade. Então a hora é agora. Bora mandar mensagem você também.
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0: Bom dia pra você, 14 pras 8.

0: Deus, foram eles que cantaram a música Só Se For Sozinho, essa que você acabou de ouvir cantar junto aqui com a gente também. Obrigado pelo dia a dia, viu? A companhia que a gente faz um pro outro, assim, é essencial pra deixar o dia melhor e mais leve, né? Afastar a solidão pra outro lugar. É música boa com espaço garantido aqui na nossa programação e muito obrigado você que tá aí do outro lado, que tirou um tempinho pra ficar com a gente aí, radinho ligado, curtindo, ou em casa, ou no seu trabalho. Então, bom descanso pra quem é de descanso e bom trabalho pra quem é de trabalho. Chegou a hora, eu, Diogo, vou indo embora e a gente se fala. Até a próxima. Tchau, tchau.
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1: Bom dia, Júnior.
2: Opa, bom dia, bom dia, bom dia. Chega mais, turma. Esta meiuca da semana, quarta-feira, dia 14 de outubro de 2026. Estamos no ar, hein? Estamos ao vivo. Telefone tá liberado. Estamos começando. Já se foram 287 dias. Nos restam aí 78 dias para acabar o ano. Estamos na estação primavera. E nesta quarta-feira, tempo e temperatura neste exato momento marcando 23 graus, a máxima na casa dos 32, 70% de chuva hoje. Nesta quinta-feira também, amanhã, 85, e na sexta, 85 também, hein? Mas e aí, o que que você me fala? Como é que você passou o dia? Como é que você passou a noite? Tá no trabalho? Tá no trânsito? Cuidado, hein? Obrigado demais, sempre, sempre pela sua companhia, pela melhor audiência do Noroeste Paulista. Está no ar.
1: Bom dia, Júlio.
2: Bom dia. Começando com eles, hein? Ou melhor, com ele, né? Hungria, disco voador, agora 8:09. Bom dia.

0: traíram.
1: Coisa linda, coisa linda.
2: Confira o seu signo. Alô, Áries, bom dia. Olha, você começa o dia esbanjando otimismo. Seu lado mais aventureiro soma em uma dose extra de sorte à tarde. Ajuda a movimentar esta quarta-feira e tudo se resolve de maneira mais fácil. Olha, no amor, se quer sair do time dos solteiros, vale considerar um romance à distância. Sua animação contagia o par e deixa os momentos a dois mais leve. Números da sorte 5, 32 e 15. Cor para o dia azul claro. Alô, Touro, bom dia. Aproveite as ótimas energias desta manhã para fazer mudanças que vinha adiando na vida profissional. Atividades feitas em casa, mesmo em bico,

podem ajudar a encher o bolso à tarde. No amor, as estrelas avisam que um amor antigo pode reacender seu interesse. Números da sorte: 44, 50 e 51. Cor para o dia: creme. Alô, gêmeos, bom dia. Olha, o céu sinaliza muita disposição para interagir com as pessoas, trocando ideias e expandindo os seus contatos. À noite, encontro e bate-papo com os amigos deixa tudo mais leve e divertido. Na vida 2, segue para lá de protegida e quer sair do time dos solteiros? Um bom papo fará maravilhas. Números da sorte: 43, 19 e 16. Cor para o dia: manjeta. Alô, signo de câncer, bom dia. Pode se preparar para ralar dobrado hoje. A boa notícia é que sobra foco para correr atrás de seus interesses e a sua produtividade tem tudo para crescer. No final da tarde, as estrelas sinalizam boas energias para engordar o bolso. No amor, talvez tenha que ceder algumas coisas para manter a harmonia no romance. Números da sorte: 48, 55 e 10. Cor para o dia: amarelo ouro. Alô, Leão, bom dia. Com a lua em paraíso astral trocando likes com vários astros, esta quarta-feira está para lá de protegida. A sorte vai sorrir para o seu lado e tudo indica que pode se sair bem em jogo ou aposta. No amor, se anda sonhando com um novo amor, as estrelas sinalizam sucesso nos seus planos. E a dois, tudo fica para lá de perfeito. Números da sorte: 4, 32 e 50. Cor para o dia: violeta.

0: Difusora FM, Luiz Henrique e Léo. Mudei demais. Agora 8h25.
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0: Confira o seu signo. Alô, signo de Virgem, bom dia. Olha, esta quarta-feira conta com melhores vibes para tudo que envolva a casa ou a família. É hora de resolver tarefas do dia a dia, fazer algumas mudanças e jogar fora tudo o que estava ocupando espaço demais. No amor será mais fácil se aproximar de alguém que já foi importante no passado. O ciúme pode até dar as caras. Números da sorte: 51, 32 e 6. Cor para o dia verde. Alô Libra, bom dia. As estrelas destacam seu lado comunicativo e animado. Aproveite para colocar as conversas em dia com os amigos, conhecer gente nova, circular por aí e curtir os momentos descontraídos. No amor, se está na pista, pode se encantar por alguém que acabou de conhecer. O astral segue leve e animado com quem ama. Números da sorte: 43, 46 e 18. Cor para o dia vermelho. Alô, signo de Escorpião. Alô, Escorpião, bom dia. Se depender dos astros, você pode ter muitas conquistas envolvendo dinheiro. É bom momento para negociar aumento, buscar uma posição melhor em outra empresa e até fazer algumas comprinhas. No amor, talvez as coisas fiquem meio arrasadas nos assuntos do coração, mas não há sinal de problemas. Números da sorte: 52, 16 e 38. Cor para o dia verde claro. Alô, Sagitário, bom dia. Você conta com disposição e boas ideias para curtir e também cuidar dos seus interesses hoje. Viagem, passeio ou até uma fezinha, a noite conta com good vibes. No amor, se está em busca de uma paixão, olhe ao seu redor e jogue todo o seu charme. A dois, a diversão é um bom humor também, prometem animar as coisas. Números da sorte: 57, 10 e 55. Cor para o dia dourado. Alô Capricórnio, bom dia. Apesar da lua infernizar o seu astral, há sinal de boas novas hoje. Sua intuição estará afiadíssima e você vai farejar uma cilada a quilômetros de distância. No amor, um astral misterioso pode agitar as coisas na conquista e trazer surpresas. Números da sorte: 24, 15 e 42. Cor para o dia preto. Alô Aquário, bom dia. Olha, bom dia para correr também atrás de seus sonhos, viu? Com mais habilidade para reunir pessoas diferentes, melhorar a convivência com os colegas do trabalho, será fácil. Que tal dar um passo mais ousado na busca de um sonho ou projeto antigo? No amor, você tem chance de sair do time dos solteiros se um amigo bancar o cupido. O romance segue blindado e maravilhindo. Números da sorte: 58, 13 e 40. Cor para o dia azul esverdeado. Alô, peixes, bom dia. O céu envia vibes para lá de positivas para você movimentar a vida profissional. Mas também é sinal de muitos serviços pela frente. Então coloque a mão na massa, viu? Fica aí pinguando, não. O amor, desejo de encontrar algo mais sólido, pode te deixar mais cauteloso, cautelosa, com novos romances. Números da sorte: 58, 50 e 59. Cor para o dia azul turquesa. Ficando por aqui o seu horóscopo.
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0: Obrigada, irmã. Eu te amo. Deus abençoe.
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Opa, tô chegando, hein? E aí, como que tá a tua quarta-feira? Meio de semana, 14 de outubro de 2026. A estação é primavera, hein? Estamos aí na terceira semana do mês, na 42ª semana do ano. Faltam 78 dias para terminar o ano de 2026. A fase da lua hoje é crescente, tá? Hoje é o Dia Nacional da Pecuária. 997-640955 é o WhatsApp da Difusora para você pedir música, mandar beijos, abraços, cheiro e amasso para quem você quiser, tá? Vamos junto até às 18 horas com o programa do FM e já vem chegando a primeira, é o Engenheiros do Havaí, Terra de Gigantes. Boa tarde para você!

0: Obrigada, irmã. Eu te amo. Deus abençoe sua vida, viu?
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Aí foi o Jota Quest Fácil. Você sabe que o Jota Quest é uma das bandas mais conhecidas do pop rock brasileiro, né? Com músicas que marcaram gerações e continuam tocando nas rádios de todo o país. A banda que nasceu em Belo Horizonte, né? O grupo começou sua trajetória em Minas Gerais na década de 1990. A banda precisou mudar aí a grafia para Jota Quest por questões relacionadas ao uso do nome do desenho animado Johnny Quest. Porque o nome original era... O nome original era J.Quest, né? Então teve que colocar, então, escrever, né? Por a escrita, não só usar o J. Tiveram que escrever J com o J, o T e o A, né? Por questões relacionadas ao uso do nome do desenho animado Johnny Quest, sabia dessa? E o Rogério Flauzino, que é o vocalista, a sua voz e o seu jeito de interpretar ajudaram a criar a identidade musical do grupo, né? Mistura de estilos, né? O som da banda combina pop rock, funk, soul e elementos da música brasileira. Fácil virou um grande sucesso. A música ajudou a consolidar a presença do grupo nas rádios brasileiras. Tá aí um pouco do Jota Quest aqui na Difusora.

0: 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Aí voltou agora, Sonoplasta. Ih, rapaz, problemas técnicos aqui, o microfone não tava saindo no ar, mas agora deu certo. Hã? Deu certo aí, Sonoplasta? Deu certo?
1: Cavo, ele é bom.
0: Microfone, ô Tioscão. Deu certo. Aí agora deu certo. Ai, Johnny Rivers, você ouviu aqui na Difusora. Você sabe que o Johnny River é um cantor, guitarrista e compositor norte-americano que marcou a história do rock e do pop nos anos 60, né? O seu nome verdadeiro é Johnny Henry Ramistella. É, ele nasceu em Nova York em 1942 e adotou o nome artístico Johnny Rivers. Ficou famoso com apresentação ao vivo, né? Com apresentações ao vivo. Os seus shows no Clube Whiskey a Gogô em Los Angeles ajudaram a impulsionar a sua carreira no início dos anos 60. É, Memphis, né, que você ouviu aqui na Difusora, foi um grande sucesso. A sua versão de Memphis chegou ao topo das paradas americanas em 1964. Hein? Tá aí um pouco do Johnny Rivers. E aí, Sonoplasta? Já coloca aí os nossos ouvintes no ar, já temos aí bastante participações, tá? Abre aí o WhatsApp, vamos ver quem chega conosco. Lourdes Maria, como que você tá, Lourdes, tudo bem?
2: Fabrício, Gaivota, boa tarde.
0: Você tá boa, Gaivota?
2: E aí, Fabrício, decifra esse lema. O que cai pago... É gelado e ninguém gosta, me fala aí.
0: O que cai pago, é isso? É gelado e ninguém gosta? Deixa eu ver, vamos ver, coloca lá.
2: O que cai pago é gelado e ninguém gosta, me fala aí.
0: O que cai pago é gelado e ninguém gosta? Sei lá, guerreiro.
3: Pixe!
0: Você vai procurar no Google aí, né, Sonoplasta? Não vale, caramba. Tem que tentar, né? É, coloca então aí, que eu também tô curioso. O que cai pago é gelado e ninguém gosta? Deixa eu ver. Tá errado lá. E ninguém gosta. Tá lá, pesquisando. Ah, rapaz. Uai. O sereno? Mas não é pago, o sereno é pago. O sereno? É isso? É isso, Gaivota? Fala comigo, Gaivota, vê se é isso. Acertei ou não?
2: Acertou! É o sereno da madrugada.
0: Opa! Beijo, beijo, valeu, Gaivota.
2: O que cai pago...
0: O sereno é pago, Sonoplasta? Hã? Vai votar. O sereno é pago? Fala comigo, Gaivota.
2: Mas você paga a luz, ô Fabrício. Ah, você paga a luz.
0: É verdade.
2: Pra ficar no escuro.
0: É verdade, é verdade. Pera aí, eu volto já.
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0: a cadeira. Heloísa, mexe a cadeira, hein? Agora 3:29, tem mais ouvinte chegando por aqui, Fabrício Netão. Boa tarde, quero a música do Amado Batista, Ritmo da Chuva. Um abraço, valeu Netão, aquele abraço. Fernandinho Real, salve, salve, Difusora. Deus abençoe mais uma tarde, bom programa a todos os ouvintes. Toca aí pra gente, Edson e Hudson, Lover Hurts. Valeu Fernandinho, a gente toca. Fernandinho tá perguntando se essa gaivota é a que estudou no Caíque. Não sei, é gaivota? Você estudou lá, gaivota?
1: Olha, só um cara de mil amigos acertou essa. De mil, é que consultou o Google. Na época, o Valmir da Band não tinha o Google. Ai, Valmir, coitado. Ele não descobriu.
0: Tá vendo? Nós descobrimos. E é o seguinte, hein? E a gente pensou sem ajuda de ninguém, hein, sonoplasta? Sem ajuda de ninguém.
2: Mentira!
0: Só do Google. Mas adivinhamos. Adivinhamos, uai. E aí, peixinho girafales?
3: Boa tarde, meu amigo Fabrício Molina.
0: Você tá bom, peixe?
4: O chifrudo.
0: Olha, a dona Florinda compareceu, chegou junto, falando, chamando o peixe.
3: Peixinho de Santa Adélia.
4: O chifrudo.
3: Meu amor, eu tava vendo você triste lá na casa do Joaquim, olha que eu fui levar você pra trabalhar cedo. Quem foi?
0: Por quê?
4: Morreu o peru do seu Joaquim.
3: O peru do seu Joaquim morreu? Coitado! Você gostava do peru do seu Joaquim?
4: Gostava.
3: Você brincava com o peru do seu Joaquim?
4: Eu brincava.
3: Agora você vai enterrar o peru do seu Joaquim?
4: Agora eu vou enterrar o peru do seu Joaquim.
3: Vai enterrar o peru também?
4: Ele vai.
3: Coitado, ele deve estar muito triste, né?
4: Ele tá triste.
3: Olha, isso
0: é
3: isamar.
0: É o peru de estimação do seu Joaquim, sonoplasta. É o peru que faz glu-glu-glu. É o peru que faz glu-glu.
3: Amava aquele peru, né?
4: Nós amava.
3: Que coisa, pegar o peru dele também no colo?
4: Pegava.
3: Bicho. Você passava a mão na cabecinha do peru dele?
4: Eu passava.
2: Bicho.
3: Você beijava o peru dele?
4: Eu beijava.
3: Bicho. Beijava na cabeça do peru ou no corpo do peru?
4: Na cabeça do peru.
2: Não creio.
3: Nossa, então você gostava muito do peru do seu
4: Eu
3: Joaquim.
4: Amava o peru.
3: Aí foi enterrar ele, coitadinho, né? Aí o seu Joaquim ajudou você a enterrar ele, né?
4: Ajudou.
3: Coitadinho. Uma boa tarde, bom programa. Noia.
4: Tua mãe.
2: Ô, louco, meu!
0: Ai, ai, você já viu o peru do seu Joaquim, seu Noblast?
3: Cavo, lepo.
0: É um peru. É um peru de estimação, rapaz. Valeu, peixinho, girafales e a dona Florinda lá em Santa Adélia. Seguinte, hein, ó. Homem viaja mais de 2.000 quilômetros e descobre que a pretendente virtual foi criada por IA. O pedreiro descobriu que a falsa pretendente não existe após mostrar fotos dela ao chegar em BH e perceber que ninguém a conhece. Em vídeos, né, a mulher criada por IA diz ser viúva e está à procura de um homem, né? Um homem de 49 anos viajou de Imperatriz do Maranhão para encontrar em Belo Horizonte uma mulher criada por inteligência artificial que ele acreditava ser real, que havia supostamente prometido dividir a vida com ele. E aí só depois de fazer a viagem de mais de 2.000 quilômetros de ônibus e buscar a pretendente pela a capital mineira que o homem descobriu que ela não existe. Edmar Rocha Martins contou a reportagem que começou a conversar com a mulher depois que vídeos dela apareceram em suas redes sociais. Não é possível, velho. Nos posts, a mulher gerada por IA, que se apresenta como Jéssica Oliveira, a Jéssica Fazendeira, né? Acumula mais de 300 mil seguidores e faz anúncios de plataforma de vendas na internet. Com a voz e traços humanos realistas, ela relata estar divorciada e à procura de um homem para morar em uma fazenda no interior. Segundo Edmar, o perfil mantinha conversas privadas com ele e a viagem do pedreiro para BH. No entanto, ocorreu sem que ele tivesse o endereço dela, né? Ele disse, ó, eu vim em busca de uma felicidade, né? Eu tenho 49 anos, sou divorciado, saí sexta-feira de Imperatriz do Maranhão, cheguei aqui a Belo Horizonte domingo dia 11, contou após relatar a decepção por não encontrar a Jéssica. Que coisa, velho! Olha só, então, cuidado, hein? Cuidado aí com nesse mundo de IA, hoje em dia. Rapaz do céu, o cara acreditou, velho. O cara achou que ia viver numa boa lá com a fazendeira. Chegou lá, não tinha ninguém. Coitado, velho. Olha lá, eu já andei, né? Eu já andei com várias fotos mostrando e perguntando se alguém conhecia essa pessoa e todos falaram que não. Então eu me senti enganado, relatou. E olha só, pai, a mulher é bonita, mas não existe, não existe. Fazer
5: daqui
0: o quê?
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0: Difusora FM, Mato Grosso e Matias, enquanto o sol brilhar. Agora 4:02, tem mais ouvinte chegando por aqui, a Silvia Zoião. E aí, Silvia, só alegria, como que tá as coisas aí?
1: Ô, Fabrício.
0: Tudo bem?
1: Tô com saudade de você, amigo.
0: Faz tempo, né, que você não participa.
1: Ah, você sumiu. Deixa eu falar.
0: Ah, quem sumiu foi você.
2: Aquele abraço.
1: Ontem eu quase cheguei em casa de barquinho. Eu peguei aquela chuva, amigo.
0: Você vê só, hein? Que chuva, hein? E hoje também já choveu já bastante. E tava marcando ontem. 3% só de possibilidade de chuva. E olha só, na parte da tarde, né? A tardezinha, a noitinha, deu maior chuva. E aí na nossa grande região aqui, algumas cidades, foi tempo feio, né? Ventos fortes, derrubando árvores e tudo mais aí. Rapaz, vamos pedir proteção para que venha chuva mansa. Temporal não, Deus me livre. Só a chuva, deixa o vento para lá. Aquela chuvinha boa para apagar a poeira, molhar as plantações, umidificar o ar.
1: Muita chuva, chuva que Deus mandava. Enxurrada. Eu não conseguia abrir a porta do meu carro para descer o passageiro. Você acredita nisso? Mesmo em qualquer lugar.
0: Acredito.
1: Eu coloquei o carro em cima da calçada, não dava para descer.
0: Santa Marmin.
1: Foi uma enxurrada. Mas essa gaivota, né? Até agora eu sou loira, né? Junta a gaivota com uma loira, dá o quê, Fabrício? Fala pra mim. Eu não entendi esse sereno que é pago. Não entendi. Olha, Fabrício, você vai ter que nos explicar, hein?
0: Não sei também.
1: Fabrício, mas eu posso contar uma piadinha pra você?
0: Conta, pode, conta.
1: Fabrício, o que é? Você pode pegar, mas não pode jogar.
0: O que é, Sinoplaça? Você pode pegar, mas não pode jogar.
3: Pixe!
0: O que, hein, cara? Você pode pegar, mas não pode jogar.
1: Sem olhar no Google, hein?
0: Não tô olhando. Você pode pegar, mas não pode jogar. O que é? Essa é boa, hein, Zoião? Vamos ver o vídeo da Zoião. Aí sim, Zoião. Música boa na tarde gostosa de quarta-feira da Difusora. Enquanto a Zoião mandou o vídeo, vamos pensando aqui, peraí. Você pode pegar... tá digitando no Google, né? Mas não pode jogar. Olha, sem pesquisar em Google, entendeu? Sem pesquisar em
3: Mentira!
0: Google.
3: Mentira!
0: Você pode pegar, mas não pode jogar. Aí. É um resfriado? O ar. Ah, você pode pegar o ar. A respiração. É isso?
3: Pixe!
0: Eu acho que é, não sei. Responde pra nós, Zoião. Fala comigo, Zoião. Agora ela sumiu. Agora a gente vai ficar sem a resposta. Ô, Santana da Parnaíba. Fala pra nós. Que é, meu Deus do céu? É o ar, Sonoplaça?
3: Pixe!
0: Você pode pegar o ar, mas não pode jogar?
3: Pixe!
0: Sei lá. Deixa o Zoião voltar, fala pra nós. E aí, Zildinha, só alegria?
4: Tarde. Fabrício, toca aí pra mim, uma aí pra mim.
0: Ah, isso aqui é de ontem. Ah, a de hoje ainda não veio. Ah, veio, mas apagou. Tá bom, é de ontem essa. Tá bom. É o ar, Zildinha? Então tá bom. A Zildinha disse que é o ar, ó. Acertamos. Ah, a Zildinha deve ser... A Zildinha deve ser IA também, tem mais de 1000 anos. Será, Fernandinho? Verdade, hein, velho? Eu não tinha pensado nessa possibilidade.
1: Não, Fabrício, o ar você respira e inspira e joga fora,
0: sim,
1: né? Se você quiser fazer assim, ó, você faz, você jogou o ar pra fora, né?
0: Sim.
1: É o resfriado, Fabrício, você pega, mas você joga ele?
0: Aí, joga.
1: Você passa pra alguém?
0: Passa. Lógico que passa, você passa resfriado.
3: Pim! bicho.
0: Se você espirrar, você jogou o resfriado pra alguém. Uai, não é? Ué, uai, não é?
3: Não creio.
0: Ué, pode crer, Sonoplaça. Não é?
3: Bicho.
0: É, mas lógico. Ué, e não? Joga.
1: Você... Entendeu? Você pega...
0: Pega e joga pros outros também.
1: Você pega?
0: E joga pros outros também.
1: Mas não joga.
0: Joga.
1: Como
0: sim.
1: Se fosse uma bola. Você pega o resfriado e joga? Pum.
0: Joga. Se espirrar, você joga pros outros resfriado. Jogou. Espirrou, atim! Jogou o vírus do resfriado pro outro. Pronto, jogou. Jogou. Ué, não é?
3: Ixi!
0: Ai, ai. Manda aí, Zoião, manda aí pra nós.
4: Fabrício, eu quero ouvir a música nova, Fabrício, do Léo Magalhães. Nossa, é o Fernandinho que não pode respirar e não pode soltar. Deu nada certo. Resfriado, eu tomo os remédios, eu jogo pra fora. Nossa, é loira, burra mesmo.
0: O que você pega e solta? O que você não passa? O que você solta? É isso aí até mesmo, é isso.
5: Ai, Fabrício, tô ouvindo essa música, eu sozinha.
0: Ai, meu Deus.
5: Esse sol aí que não aparece. Tô morrendo. 61, hein, sexta-feira.
0: É mesmo? Tá nova.
5: É, que é uma gaivota com uma loira? É uma gaivota com uma arara. Arara.
0: E aí, peixe?
6: Ô, Fabrício, quando eu completei 18 anos, né? Vindo de São Paulo pra cá, eu tinha 14 anos, né? 13, 14 anos. E quando eu completei 18 anos aqui, o meu irmão mandou uma carta pra mim, que uma tarde Cíntia de Pindorama tava apaixonada, peixe, por mim.
0: Sério?
6: Falei, mas caramba, eu nunca fui em Pindorama. Diz que ela veio aqui na praça, aqui na época tinha bastante gente na praça, né? Ela andava pra lá e pra cá, pra lá e pra cá. Aí disse que ela me viu, ela tava apaixonada. Encontrar comigo, ela ia estar de calça jeans, o meu irmão mandou uma carta pra mim, eu fui lá, até hoje não achei essa mulher, e não tinha, hein? Foi na carta. Ô, Fabrício, o que é que você solta pra fora, mas não consegue puxar pra dentro?
0: O que você solta pra fora e não consegue puxar pra dentro?
3: Ô, louco, meu!
0: Aí, ó. Cara, vai sair. Peixinho, foi teu irmão que escreveu uma carta pra você, mano, só pra te enganar. E você foi lá na praça procurar a mulher, não tem ninguém.
3: Bicho!
0: Bicho! Caindo nas histórias desde antigamente, sem IA, sem nada.
6: Sério, foi passado uns par de anos que ele foi falar pra mim.
0: Ai, ai.
1: Fabrício, você pode pegar o resfriado.
0: E pode soltar.
1: Mas você não pode jogar no sentido de jogar uma bola. Você joga, não. Você pega o resfriado de alguém, do ar.
0: Tá, eu também não pego igual uma bola.
1: Mas você
0: eu
1: não...
0: pego o viral, velho. E joga.
1: Joga.
0: Ele.
1: Joga. É o ar que vai ter que fazer, entendeu?
0: Não, já tô. Vou teimar até o final. Né? Eu sou teimoso. Ué. Tá errado. Tá errado. É, certo é certo. Se eu pego do ar, eu peguei. Aí eu posso pegar. E aí eu jogo pros outros, aí a outra pessoa pega. A mesma coisa que eu peguei, o outro pega também.
3: Bicho!
0: Não é? Tá errado, Zóia.
1: Você pega o resfriado, mas você não joga o resfriado. Outra pessoa pega de novo o resfriado. Outra pessoa não joga o resfriado, entendeu?
0: E se eu espirrar?
4: Fabrício, uma gaivota com uma loira, dá uma loira voando na praia roubando o seu lanche.
3: Bicho,
4: querido, é nóis, gaivota. A Gildinha agora, ó, não tem páreo mais pra nós duas, meu bem.
0: É, Sonoplaça. A Gildinha e a Zoião estão combinando churrasquinho junto, cara. É. O marido da Gildinha pescou lá, tem uns peixes lá, vai assar carne, vai fritar peixe. Isso é uma amizade que eu vou te contar a verdade pra você, rapaz. É uma amizade, olha, uma amizade bonita de se ver, uma amizade bonita de se ver.
4: Eu pensei no peido mesmo, Fabrício. Deus me livre.
0: É uma amizade, a Isildinha Zoião, uma amizade da inveja.
4: Deus me livre.

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0: Difusora FM, aí foi o Kaique Alessandro com a Mariana Fagundes, largado recente, 4:37 agora. Fernandinho Real diz que vão lá comer peixe, né? A Isildinha e a Zoião vão comer pirarucu.
1: Peixe!
0: Você gosta de pirarucu, seu Nublar?
2: Ah, pô, ele é, pô.
0: É peixe, ô tonto. Tem pacu, pirarucu, tilápia. É, quais outros peixes? Dourado. Tem o pintado.
2: Ah, pô, ele é, pô.
0: Peixe! Certo. Você leva tudo por trás, velho. É o nome dos peixes, cara. O filé de tilápia. O filézinho de tilápia frito. O filé de porquinho também é bom? É bom demais.
3: Valeu, aí, Tiltinha. Sou eu e você, a Silvia de Bate Chuva, hein, Silvia? Ô, Silvia, o que que é no campo de Marte? Um FA. Responde aí, Tiltinha. Vai, quem sabe? No campo de Marte, o que que é FA?
1: Pixe!
0: O que que é um FA, seu Nupasto? No campo de Marte. FA. Não sei. Não sei. Sei não, hein, Gaivota? Você sabe, peixe? Responde aí, peixe.
2: Ô, Gaivota, ela solta a língua, não é foguete.
0: O que, que é FA no campo de Marte? Fala aí.
4: Fabrício Moreira, boa tarde.
0: Fernando Pedra Portuguesa, e aí, cara?
4: Tá bom pra tomar um caldinho de piranha, hein? Caldinho de piranha, bem novinha. Não, fica bom, hein? Um azeite de dendê, uma pimentinha e uma farinha.
1: Piche!
0: Fernando Pedra Portuguesa. Que foi? O seu Placete, você tem malícia em tudo, hein, velho? Você é bicho besta mesmo. Boa tarde, Fabrício. Tudo bem? Gostaria de ouvir Bijuteria do Bruno Marrone. Beijos a Rosana Francisco. Valeu, Rosana. Boa, Nedma, e aí?
5: Ótima tarde, Fabrício. Abençoada quarta-feira pra você.
0: Amém. Pra você também.
5: Fabrício, se possível, toca pra nós aqui. João Mineiro Marciano, uma das antigas deles.
0: Uhum.
5: Beijão, viu? Muito obrigada. Fique com Deus.
0: Beijão com Deus também. Valeu, Nedma. O que é FA no campo de Marte? Hã? Força Aérea Brasileira. Força Aérea? É isso? FA. Força Aérea. É isso, Gaivota? Fala comigo, Gaivota. Fala comigo. Fala se eu acertei.
4: Fabrício, toca uma pra mim aí, mano.
0: É.
4: Faz tempo que você não toca uma pra mim?
0: Lá ele, hein?
4: Caramba! Aquela sim!
6: É isso, Gaivota. Fala comigo, Gaivota.
4: Toca aquela sim!
6: É isso, Gaivota. Fala comigo, Gaivota.
4: Pagodinho do Bezerra?
0: Boa, boa! Pagodinho do Bezerra da Silva!
3: Errado!
0: Eu errei,
3: é um Fabrício abanando pra nós ao campo de Marte! Fabrício, você já viu aquele zoom que fica abanando no campo de Marte? Parece um seco de óculos branco. Esse óculos branco seu é um FA.
1: Ô louco, meu!
0: Ai, ai, meu velho. Oi, Catarine!
7: Tudo bem com vocês?
0: Tudo bem, graças a Deus.
7: Hoje eu vou querer a música. Sequência da feiticeira, não. Asa Branca.
0: Asa Branca? Tá bom, tá certo. Valeu, Catarina. A gente toca já já, tá? Nossas ouvintes mirim, né? Cadê a Cecília, hein? Ô, Cecília, a Catarina apareceu. Cadê você, Cecília?

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Ótima quarta-feira pra você, meio de semana. Que legal ter sua companhia novamente aqui pelas ondas do rádio, sempre, sempre com a melhor programação. Por aqui é o Mau Mau e vamos juntos com tudo o que você gosta de ouvir. Então fica à vontade, aumenta o volume, vem comigo, que a primeira tá chegando.

0: Carla Mendonça e o segundo amor da sua vida para fechar a primeira sequência dessa quarta-feira boa. Mari Fernandes com o telefone sem fio. João, Paulo e Daniel para você recordar Malícia de Mulher. E a primeirona de tudo, abrindo os trabalhos dessa quarta-feira, o som do Fala Mansa, a origem de tudo.
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0: Ótima noite para você, são 6:12.

0: Danilo e o Davi, pra fechar mais um bloco, Eu Não Sou Terapia, Zeneto e Cristiano com o Morador de Rua. Tivemos ainda o Jorge Henrique Rodrigo abrindo a sequência junto com o Matheus e Cauã Laia.
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0: Excelente quarta-feira pra você, meiuca de semana e quase meio de mês também. Em outubro tá passando, 14 de outubro de 2026, e o Vini Júnior não perdeu tempo, não. O namoro com a Virgínia Fonseca chegou ao fim e a gente até comentou aqui, né? E o jogador parece ter pisado fundo aí no acelerador para remover suas lembranças das redes sociais. O jogador apagou uma das fotos em que tinha com a Virgínia em comum aí nos registros do Grande Prêmio da Espanha de Fórmula 1 realizado em Madrid. Antes, a publicação começava com uma imagem dos dois ao lado de Lewis Hamilton. Agora, a primeira foto é do jogador sozinho no evento. E aí, fica aquela velha discussão na internet, né? Larga, apaga as fotos. Volta, recoloca as fotos. Enfim, no caso dos dois, a gente tem sempre que aguardar os próximos capítulos dessa novela que parece que nunca tem fim, hein? Você tem alguma aposta?

0: Só moda boa pra você, de radinho ligado nessa quarta-feira. Henrique Diego com Singular, pra fechar mais uma sequência. Tivemos ainda Boiadeira na Castela, que eu não te esqueci. Zezé de Camargo e Luciano pra você recordar. Toma Juízo, Felipe Rodrigo pra abrir a sequência com o Ignora. Faltam 7 para 7. Boa noite.
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coleguinha Simone Mendes, pra fechar mais um bloco nessa quarta-feira boa. Direitos Iguais, Kleber e Cauã, Sonho, Cleiton Romário, Arro Goiás, ei, moda boa, hein? Gustavo Mioto abriu a sequência com Eu e Eu. É quarta-feira, é meio de semana. É você, sempre, sempre, com a melhor programação do rádio. 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São 7:13, boa noite.

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1: Pra todo mundo de radinho ligado com volume lá em cima nessa quarta-feira. Luan Santana, meio termo. Pra fechar mais um bloco, Traia Véia Romântica. Leonardo, volta ao começo. Pra abrir a sequência, tivemos o som do Ed Brito e Samuel, Toda Mulher. Ei, moda boa demais, hein? Esses caras cantam bem demais, né? Estão sempre aqui na programação. Aproveite essa quarta-feira, é meio de semana e ó, a melhor trilha sonora, claro, tá aqui com a gente.

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1: São as mais antigas pra você recordar. Três na sequência, lá do fundo do nosso baú musical. Valendo pra você a partir de agora. E a primeira tá chegando com Chitãozinho e Chororó.

0: Jorge Matheus.
1: Obrigado, Bruninho Davi.
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Zé Henrique Gabriel com Marília Eterna Mendonça, um louco, fechando essa edição das mais antigas. Bruninho e Davi com Jorge Matheus, Onde Nasce o Sol, Chitãozinho e Chororó, a mais bonita das noites. As mais antigas, você sabe, voltam sempre aqui na rádio e fica à vontade para pedir também a sua saudade, hein? Quem sabe ela não pinta aí nas próximas edições das mais antigas. Manda sua mensagem pra cá, tô esperando, hein? Faltam 20 para as 8. Boa noite.

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1: Coisa linda!
2: Só moda boa na sua meiuca de semana. Léo Balbinotti com Número Chato pra fechar mais um bloco. Música com a participação do Danilo e Davi. Nayara Azevedo junto com Mato Grosso e Matias, Enquanto o Sol Brilhar. Esquina foi o som do Felipe Rodrigo. Pra abrir a sequência, o som do Marcos e Beluti. Pena que se namora. Faltam 3 para as 8. Boa noite.
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2: Não tem outra não, hein? É só com ela. Moda Boa, com Murilo Rufi, junto com Matheus Fernandes, Gustavo Lima e a Doidaça. Pra abrir a sequência, tivemos o Zé Neto Cristiano com Cadeira Cativa.
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2: Boa quarta-feira pra você, meio de semana, tudo de bom, hein? 14 de outubro de 2026. E olha só, hein? Tá ficando sério. A Pietra Cupelo, suposta aí namorada de Cauã Raymond, parece estar dando mais um passinho na direção da família do ator. Ela começou a seguir a filha dele com a Grazi Massafera, a Sofia. Só que tem um detalhe que não passou despercebido pra galera que acompanha nas redes sociais. A Sofia não retribuiu o follow. Vixe! Mas o que realmente chamou a atenção foi a diferença de idade entre as duas. Galera também não perdoa nada, hein? Pietra tem 20 anos, enquanto a Sofia, filha do Cauã, tem 14, ou seja, a suposta madrasta é apenas 6 anos mais velha do que a filha do ator. Ih, gente, a galera não perdoa nada, hein? Estão até dizendo aí que se o relacionamento virar namoro, a Sofia pode ganhar uma irmã mais velha do que uma madrasta. Ei, ai, o pessoal também não perdoa nada nas redes sociais, hein? São 8:20. Boa noite.
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Movida, moda boa demais pra você cantar junto com João Neto e Frederico nessa quarta-feira boa. Jean e Giovanni com Bruno e Marrone, que quarteto, hein, gente? Me faz te odiar. Rio Negro e Solimões com Trembão. Tivemos ainda o Matheus e Cauã junto com a coleguinha Simone Mendes e o Meu Silêncio. Difusora. Boa noite, faltam 17 para as 9.

0: mais um.
1: Fechando a minha participação dessa quarta-feira, Guilherme Benuto com Pura Ousadia. Eduardo Costa, Imagina Eu, Guilherme Santiago com Ladrão de Mulher e o Gordinho Panda pra abrir a sequência com Toca Telefone. Gente, tô indo nessa, hein? Obrigado pela sua companhia, sempre ótimo te encontrar aqui pelas ondas do rádio. Aproveite sua quarta-feira e a gente se encontra amanhã, quinta-feira, naquele dia gostoso, onde a gente já começa a olhar o final de semana que se aproxima. Forte abraço e até amanhã. Tchau, gente!

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1: Olá, boa noite.
2: Boa noite para você que nos acompanha em todo o país.
1: Quarta-feira, 14 de outubro de 2026.
2: Vamos aos destaques do dia.
1: Brasil regulamenta marco legal dos jogos eletrônicos.
2: Ideia é estimular a inovação, a formação profissional e fortalecer a produção brasileira de games.
1: Nova regra traz ainda plataforma pública e gratuita para catalogar, divulgar e promover jogos nacionais. Graziele Bezerra.
3: E para ampliar a formação de profissionais para a indústria de jogos eletrônicos, o Ministério da Educação vai ofertar vagas para cursos de graduação na área de jogos digitais.
2: Outubro Rosa alerta para a prevenção do câncer de mama.
1: Agora, planos de saúde devem cobrir mamografia quando houver indicação clínica, mesmo antes dos 40 anos. Luana Karen.
4: A mamografia é o melhor exame para a detecção precoce do câncer de mama. A partir dos 40 anos, as mulheres devem fazer mamografia anualmente.
2: Micro e pequenas empresas devem ficar atentas aos prazos para escolher o regime tributário de 2027.
1: Quem deseja entrar ou retornar ao Simples Nacional tem até amanhã para solicitar a opção.
2: Ainda tem dúvidas? Vamos falar da mudança e opções para você saber o que é melhor para o seu negócio.
1: Hoje na apresentação da Voz do Brasil, Luciano Seixas e Mariana Jungmann.
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1: Computadores, consoles, celulares, por todos esses meios é possível ter acesso a algum jogo eletrônico.
2: E para desenvolver esses games, que muitas vezes consomem horas da nossa atenção, é preciso juntar muita arte à tecnologia.
1: E todo esse trabalho agora faz parte do marco legal dos jogos eletrônicos, que vai regulamentar o setor.
3: O governo assinou nesta quarta-feira o decreto que regulamenta o marco legal dos jogos eletrônicos no país. A medida amplia o fomento ao setor, incentiva a formação de profissionais e promove os jogos brasileiros dentro e fora do país. O Brasil é o maior mercado latino-americano de games e está em quinto lugar no ranking de população online, com uma estimativa de 105 milhões de jogadores, segundo dados da Abra Games, a Associação Brasileira das Desenvolvedoras de Jogos Digitais Eletrônicos. O presidente da associação, Rodrigo Terra, acredita que a regulamentação vai ampliar o mercado e contribuir com a economia.
5: A pauta de videogame é uma pauta transversal, ela é pauta de cultura, mas ela é pauta de tecnologia, ela é pauta de desenvolvimento econômico e comércio. E é pauta também da fazenda, da receita. Só que agora a gente começa também a jornada, a próxima fase, né? O próximo boss fight é a gente poder categorizar tributariamente, né? Como é que vai ser agora esse setor, que agora ele é reconhecido como um setor único, não só atrelado à tecnologia, como é hoje também.
3: Dados da pesquisa Game Brasil, divulgada neste ano, apontam que cerca de 36% dos que consomem games no Brasil têm entre 14 e 29 anos. Outro recorte mostra que 25 milhões de gamers têm algum tipo de deficiência. Para o criador de conteúdo, Fabrício Ferreira, da Able Gamers Brasil, ONG voltada para a acessibilidade em jogos eletrônicos, a regulamentação e o fomento previstos no decreto vão contribuir para a acessibilidade no setor.
6: A gente fala muito sobre videogames, sobre jogos como um mercado pela questão do dinheiro financeiro, a gente fala muito sobre arte, mas o videogame hoje, ele é uma ferramenta muito forte de socialização. A gente tem uma grande parte da população TCD no Brasil que muitas vezes não pode sair de casa. E os videogames, ele além de ser uma forma de arte, ele também permite que essa pessoa viva experiências que muitas vezes a gente nem dá bola para essas experiências, é algo cotidiano para
3: a
6: gente.
3: A ministra da Cultura, Margareth Menezes, afirma que os jogos eletrônicos deixam de ser considerados apenas softwares e passam a ser vistos como produtos culturais.
7: E essa é uma mudança fundamental porque permite que os jogos brasileiros acessem instrumentos de fomento já consolidados, como a Lei do Audiovisual, a Lei Rouanet, o Fundo Setorial do Audiovisual, além de reconhecer o seu papel na educação, na saúde, na formação de juventudes e na qualificação profissional na geração de emprego e renda.
3: O decreto institui ainda o Game Brasil.